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minha cabeça estremece com todo o esquecimento. Eu procuro dizer como tudo é outra coisa. Falo, penso. Sonho sobre os tremendos ossos dos pés. É sempre outra coisa, uma só coisa coberta de nomes. E a morte passa de boca em boca com a leve saliva, com o terror que há sempre no fundo informulado de uma vida. Sei que os campos imaginam as suas próprias rosas. As pessoas imaginam-se os próprios campos de rosas. E às vezes estou na frente dos campos como se morresse. Outras, como se agora somente eu pudesse acordar. Por vezes tudo se ilumina. Por vezes canta e sangra. Eu digo que ninguém se perdoa no tempo. Que a loucura tem espinhos como uma garganta. Eu digo, roda ao longe o outono. E o que é o outono? As pálpebras batem contra o grande dia masculino do pensamento. Deito coisas vivas e mortas no espírito da obra. Minha vida extasia-se como uma câmara de tochas. Era uma casa, como direi, absoluta. Eu jogo, eu juro. Era uma casa infância. Sei como era uma casa louca. Eu metia as mãos na água, adormecia, relembrava. Os espelhos rachavam-se contra a nossa mocidade. Apalpo agora o girar das brutais, líricas rodas da vida. Há no meu esquecimento, ou na lembrança total das coisas, uma rosa como uma alta cabeça, um peixe como um movimento rápido e severo. Uma rosa peixe dentro da minha ideia desvairada. Há copos, garfos inebriados dentro de mim. Porque o amor das coisas no seu tempo futuro é terrivelmente profundo, é suave, devastador. As cadeiras ardiam nos lugares. Minhas irmãs habitavam no cimo do movimento como seres pasmados. Às vezes riam alto. Teciam-se em seu escuro terrífico. A menstruação sonhava podre dentro delas à boca da noite. Cantava muito baixo. Parecia fluir. Rodear as mesas, as penumbras fulminadas. Chovia nas noites terrestres. Eu quero gritar para além da loucura terrestre. Era úmido, destilado, inspirado. Havia rigor, ó, exemplo extremo. Havia uma essência de oficina. Uma matéria sensacional no segredo das fruteiras, com suas maçãs centrípetas e as uvas pendidas sobre a maturidade. Havia a magnólia quente de um gato. Gato que entrava pelas mãos, ou magnólia que saía da mão para o rosto da mãe sombriamente pura. A mãe louca à volta, sentadamente completa. As mãos tocavam por cima do ardor a carne como um pedaço extasiado. Era uma casa absoluta, como direi, um sentimento onde algumas pessoas morreriam. Demência para sorrir elevadamente. Ter amoras, folhas verdes, espinhos com pequena treva por todos os cantos. Nome no espírito como uma rosa peixe. Prefiro enlouquecer nos corredores arqueados agora nas palavras. Prefiro cantar nas varandas interiores. Porque havia escadas e mulheres que paravam minadas de inteligência. O corpo sem rosáceas. A linguagem para amar e ruminar. O leite cantante. Eu agora mergulho e ascendo como um copo. Trago para cima essa imagem de água interna. Caneta do poema dissolvida no sentido primacial do poema. O poema subindo pela caneta, atravessando-se o próprio impulso, poema regressando. Tudo se levanta como um cravo, uma faca levantada. Tudo morre o seu nome do outro nome. Poema não saindo do poder da loucura, poema como base inconcreta de criação. Há a pensar com delicadeza, imaginar com ferocidade. Porque eu sou uma vida com furibunda melancolia, com furibunda concessão.
com alguma ironia furibunda. Sou uma devastação inteligente, com almoqueres fabulosos, ouro por cima. A madrugada ou a noite triste tocadas em trompete. Sou alguma coisa audível, sensível. Um movimento. Cadeira com gemilhando-se na bacia, feita o sentar-se. O flores bebendo a jarra. O silêncio estrutural das flores. E a mesa por baixo. A sonhar.

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0: suficiente para viver bem, uhum. mas eu não tinha atividade. A minha esposa, que é psicoterapeuta e dava cursos, tinha se aposentado. Ela falou, chega, não quero mais. Então, estávamos à deriva mesmo. Ela uhum. também entrou no estado de alienação durante uns 10, 15 dias. Então, houve um hiato, um processo de aceitar a mudança e de aí entrar com tudo. Entrar
1: é
0: bem,
1: um questionamento mesmo, né? Da própria decisão que tomou. Porque, sim. na verdade, principalmente para quem tem a vida muito ativa, quando muda, é uma reconstrução, sim, né? De tudo. Sim. Então, é como se sua vida estagnasse, parasse. É. Para que tudo se chegue, sim, no lugar, né? Se assente novamente.
2: E começar isso
1: dá um vazio,
2: zero,
1: isso,
2: né?
1: dá um vazio muito grande. E essa sensação de vazio, para quem teve uma vida sempre muito ocupada, gera uma ansiedade absurda.
0: Que é diferente do estar só porque
1: Exatamente, é outra história.
0: E nós, em São Paulo, primeiro tínhamos uma casa grande, muito bonita, com cachorros grandes e recebendo gente quinta, sexta, sábado, domingo. Nós gostávamos de receber.
1: É uma vida ativa.
0: A Dinara trabalhando muito, eu escrevendo meus livros, ou até um pouco antes ainda dando consultoria, mas depois escrevendo meus livros. Então é uma vida intensa, né? Social, intelectual, afetiva, tudo quanto é jeito. Aí de repente, num país estranho, as netas sem saber para onde ir, nós sem sabermos se íamos ficar perto delas ou não, ou por quanto tempo. Enfim, foram uns 30, 40 dias e oh God, oh my God. Mas depois tudo ficou paraíso, viu? God me atendeu.
2: Já que estamos falando em escrever livros, esse período, esse tempo que tem aqui em Portugal, já foi suficiente para influenciar a sua literatura?
0: Eu não sei se para influenciar a literatura do ponto
2: de... Já impactou de alguma forma?
0: Sim. Eu escrevi coisas, já escrevi poemas, alguns textos a respeito da realidade portuguesa, com um cunho mais social, político, algumas reflexões sobre esse processo de adaptação, mas eu não diria da cultura portuguesa, porque... Como eu disse, da cultura do ponto de vista da literatura, eu bebi dessa fonte já muito, né? Do dia a dia, nós não temos emprego, não vamos à escola, não, uhum. temos muito pouco contato social com portugueses. Uhum. Né? Então nós tínhamos com as nossas netas, com a minha filha e dois casais de brasileiros e os nossos vizinhos, com os quais nos damos muito bem, mas ele é brasileiro também, por uhum. coincidência, casado com uma portuguesa. Uhum. Então não tivemos oportunidade de emergir na cultura no dia a dia, no cotidiano, né? Uhum. Nos hábitos alimentares, nos hábitos do modo de viver. Sabemos algumas coisas, mas também muitas dessas coisas sabíamos por causa de amigos, filhos de portugueses ou portugueses que nós tínhamos no Brasil. Nós tínhamos um grande amigo português e outros que nós conhecíamos, e através deles sabíamos de coisas, dos hábitos do português lá no Brasil. E como eu tenho também bons amigos no Rio de Janeiro, eu sou um paulista não muito bem aceito pelos paulistas, porque me dou muito bem no Rio. Me dou muito bem com carioca, tenho um excelente amigo carioca. Eu me acostumei com os hábitos, porque lá é muito português. Uhum. Quem conhece o Rio sabe que os hábitos portugueses são muito fortes lá. Até o modo social. Uhum. Esse jeito, por exemplo, de não receber em casa, de preferência recebe num restaurante. Vamos se encontrar num restaurante, que eu estranhava no começo. Mas vocês são grandes amigos. Mas é mais gostoso a gente se encontrar na rua, não sei das quantas. Que a gente sabe que aqui também ocorre isso daí. Uhum. E outras coisas, né? Não tive essa oportunidade de dizer que influenciou o meu modo de pensar. Passei a respeitar mais a cultura portuguesa, isso sim. Claro. Mas não refletiu na minha forma de escrever, não.
1: Uhum. Pois é, e agora, né, o senhor está com 79 agora, mas aos 77 acabou por escrever Trovador de Utopias, né, que vai ser lançado agora dia 16. O que te motivou, na verdade, a publicar essa obra agora?
0: Há muito tempo eu estava com vontade de, já no Brasil,

0: Brasil de publicar os meus poemas. Na verdade, são dois livros que eu queria publicar, ou um só, que é meus poemas, meus contos e minhas reflexões, né? Pensamentos, reflexões, ensaios, né? Junto com a Ana, que eu disse agora há pouco, que é agente literária, decidiu-se que seria só de poemas, não com os contos e as reflexões. E a minha ideia, desde o começo, essa vontade de deixar publicado a minha existência poética através da vida, né? Eu tinha esse desejo de eu mesmo ver como é que foi essa passagem do tempo. Então, o primeiro poema é um escrito com 17 anos e meio, 18 anos. O último escrito com 77. Depois disso escrevi outro, mas o último foi escrito em 77. Então são 61 anos, são 6 décadas, né? Que mostra que é minha evolução intelectual, emocional, espiritual. E me deu essa vontade e fico muito feliz com isso. E a Ana me ajudou a selecionar os que fariam mais sentido, que não seriam repetitivos.
1: Ok. Tá? Estás a ouvir o Olhar de Lá e de Cá, o seu programa de todas as manhãs de domingo aqui na Rádio Rum 97,5 FM. Vamos agora ao nosso intervalo musical, voltamos logo a seguir. Não saia daí.
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7: Estamos de volta com o Olhar de Lá e de Cá, transmitido pela RUM 97,5, diretamente de Braga, Portugal. Hoje, com Alexandra Gomide, transmitimos aqui, direto dos estúdios da Rádio Universitária, uma conversa, uma prosa deliciosa com o autor do Trovador de Utopias, Hélio Russo, um Ítalo luso-brasileiro.
8: Tá bom, vai. Não, eu vou permitir.
9: Cidadão do mundo.
7: Cidadão do mundo, como ele se definiu.
9: Exatamente. Bom, Hélio, o seu livro chama-se Trovador de Utopias. Mas o que, que significa isso?
8: São trovas, né? Poemas, poesias. Por que utopias? Porque acho que desde o começo que eu escrevo, eu já disse isso, eu tenho quatro eixos básicos que me movem a escrever. E, de certa forma, todos eles são utópicos. Utópicos por quê? Porque não a utopia de Thomas Mann, que ela é até meia pessimista, né? Mas a utopia no sentido que se dá de algo inalcançável, porém maravilhoso, né? Um mundo utópico, um mundo bom. Apesar de um certo pessimismo no início da minha carreira de escritor, né? Jovem escritor, muito pessimista, muito rebelde, muito preocupado com as questões sociais, eu ainda sempre mantinha uma esperança. Sempre, apesar de toda a crítica que eu faria à sociedade, ou que eu fazia à sociedade, ou mesmo a nossa moral, a nossa ética, a nossa forma de ser, ou a minha, inclusive, sempre residiu essa esperança de que podemos ser melhor. Eu acho que a nossa espécie teve algum probleminha aqui na formação.
9: Falhou
8: alguma coisa, né? Alguma molécula aí não deu muito certo. Então criou um descompasso, uma separação muito grande, né, entre o nosso avanço técnico, tecnológico, e o nosso avanço ético-moral. Muito grande, né? De certo sentido, em termos de tecnologia, nós avançamos uma infinidade e a passos mais do que geométricos, né? Assim, as mudanças nos últimos 10, 20 anos são mais intensas e mais rápidas do que em milhares de anos. Então nós estamos indo numa escalada incrível.
9: Alucinante.
8: Os nossos princípios morais, nós estamos ainda discutindo em alguns países e mesmo em sociedades avançadas, questões como machismo, racismo, integração social, diferenças,
10: Xenofobia,
8: vemos ainda sendo quase que normal tirar o proveito do outro, ou a chantagem, o suborno.
10: O consumismo,
8: o vício do consumo, o vício de um modo geral. Nesse sentido, nós estamos ainda há 10 mil anos atrás, né? Antes do início das grandes civilizações da Egípcia, Suméria, etc., nós estamos, acho que ainda junto com... os neandertais eram mais evoluídos, aparentemente, né? Mas o Homo sapiens parece que evoluiu muito pouco nesse sentido. Fisicamente, até, eu acho estranho que evoluímos pouco, né? Eu esperaria uma evolução maior, até física, né? A gente mudou um pouco a arcada dentária, perda de pelos e tal, mas altura, ok, mas não houve grandes mudanças, por exemplo, nos sentidos, na percepção. E na moral, então, tem coisas que há 3, 4, 5 anos mesmo atrás, ou 2 mil anos atrás, eu li textos de oradores maravilhosos romanos, Cícero, Horácio, etc., fazendo críticas à sociedade, que se você tira o nome dele e tira a data, você fala, isso saiu no Minho ontem.
9: É daqui
8: que estamos falando, né, desse problema, né? Então, apesar de tudo isso, eu sou esperançoso, porque também acho que nós somos bebês do ponto de vista da evolução. Se imaginarmos que o nosso planeta tem 4 bilhões de anos, aparentemente o nosso universo 13,5 bilhões de anos, a humanidade, o ser tem 200 mil anos, desde o Homo erectus, etc., e o ser mais civilizado 10 mil anos, é muito pouco 10 mil anos.
10: Sim.
8: É um bebê. Uhum. Nós somos um segundinho no relógio cósmico. Então, por que que eu vou ter essa demanda, essa exigência de temos que ser assim? Dá tempo, se der tempo, né? Se houver tempo, se nós não estragarmos de vez o planeta antes disso. Aí vem um lado negativo, um lado crítico, né? Porque a crítica ambiental também sempre foi um pano de fundo meu. Mas se resistirmos, se sobrevivermos, sim, poderemos melhorar como espécie, porque somos jovens. Somos muito, muito infantis ainda. Então tem muito que aprender. Tá, eu continuo o tópico nesse sentido.
10: E falando aqui de utopia, de trovador, né? O livro Trovador de Utopias, foram 6 décadas de produção. Você mesmo disse que tem palavras, textos seus, frases suas que nem lembra que eram suas, quando diz, até assusta, fui eu que falei isso. Como é que foi revisitar esses textos lá? Que muitos deles certamente já estavam lá na gaveta, nos outros livros, guardados, muitos até esquecidos. Como é que foi revisitar esses textos?
8: Uma delícia. E uma surpresa. Como eu disse, alguma essência, né? Essa minha inquietação existencial, ela existe, acho que desde que eu tenho, não estou a brincar, acho que 12, 13, 14 anos, eu comecei a ler alguns livros bem pesados, logo que me alfabetizei. Meus pais eram devoradores de literatura, e eu comecei a ler coisas assim, meu Deus, não era para criança, né? Então essa minha inquietação surge muito cedo, e ela cresce, né? E vejo isso no meu escrever, né? Essa essência de um certo inconformismo, mas um certo amadurecimento na compreensão, na compaixão. Uhum. Quer dizer, aqui
9: é
8: mais...
9: É a maturidade mesmo.
8: Hein?
9: É a maturidade mesmo.
8: A maturidade.
9: Mesmo.
8: É. Aqui, você nota-se aos 18 anos, aos 20, aos 22, raiva, medo, rancor, coisas assim. Aqui começa a ver compreensão, paixão, tudo bem, é assim que é.
9: É o que é.
8: Né? É o que é, é o que é. Então, essa leitura me ajudou, inclusive, a me perceber melhor, a entender o meu processo, falando dos quatro eixos. Quais são esses quatro eixos e que isso, ao rever dos 18 aos 77, me ajudou? Um eixo é o político ou social, né? Sem nenhuma... Muito mais à esquerda no passado, mas não hoje, né? Muito afastado de qualquer visão de para cá ou para lá, centro-direita.
9: Essa polarização?
8: Minha visão política está mais para anarquista, não anarquista. Anarquismo de respeito humano. O anarquismo é uma palavra que, infelizmente...
10: Mais de rebeldia, né?
8: Hein?
10: Mais de uma rebeldia contra isso que está acontecendo no mundo.
8: Eu falo do ponto de vista de forma de constituir a sociedade. O anarquismo é o que prega que não deve haver autoridades absolutas.
10: Uma coisa mais libertária, né?
8: É, mais libertária no sentido de que tudo deve ser visto e compartilhado, e o seu direito vai até onde começa o do outro, e aí entra o momento do diálogo, da conversação, enfim, é uma visão humanista, eu diria, progressista, né? Um eixo meu sempre foi essa crítica social, o problema do trabalho sem sentido, o dia a dia tedioso. Isso aos 18, 19, 20 anos, eu tenho textos que eu comecei a reler e falei, meu Deus, que peso, que horror ler isso, né? Mas era aquilo de mesmo dessa forma de máquina, né? Que a gente vive, a maior parte de nós, principalmente enquanto está começando seus primeiros empregos, seu primeiro trabalho, é um horror tudo aquilo, uma existência vazia. E às vezes continua vazia, que aí depois busca compensação através de consumo, através de vício, através de excessos. Mas enfim, esse sempre foi um eixo meu. O outro lado espiritual, que de certa forma até se contrapõe a esse político, porque é o material e o espiritual de certa forma. Mas eu via isso como uma polaridade que se integra. Que é essa outra característica da minha literatura. Há muita polaridade. Eu raramente tomo uma posição definitiva, e não é por cautela ou por receio. É porque eu vejo que as coisas são polares, são yin yang, negativo e positivo, andam juntos. Não existem linhas firmes de marcatório. Por isso que mesmo a crítica social que eu faço, ou que eu fazia, hoje é mais branda. Porque é menos exigente, sabe? Eu vejo que a gente tem que ter uma tese, antítese e síntese, se encontrar melhor. O lado espiritual é a busca do transcendente, que sempre esteve presente comigo. Eu comecei meu colégio inicial, minha escola do primário foi uma escola de freiras, e eu era bem ligado na igreja. Fui chamado de, era pequeno missionário, que fazia trabalhos de ajudar junto com os padres, fazia o retiro espiritual, depois fui coroinha, fui mariano. Aí me afastei da igreja, mas com todo o respeito a todas as igrejas, exceto quando cometem erros, como qualquer instituição que tem ser humano comete erros, né? Mas não a instituição em si, né? Aí eu fui por vários caminhos. Eu fui pelo taoísmo, budismo, hinduísmo, rosacrucianismo. Eu procurei ver, achar caminhos espirituais. Isso se reflete na minha escrita, de que há uma busca a ser feita, que depois de tanto buscar fora se aprende como todos acabam aprendendo, que a resposta está aqui dentro. Mas você tem que ir lá fora, você tem que caminhar para voltar para casa, tem que sair para voltar para casa, né? Então esse é o segundo eixo. O terceiro é o complemento disso, que é a minha eterna busca de autoconhecimento, de me tornar uma pessoa melhor. Não quer dizer que eu consegui, mas é a tentativa, é a busca de me conhecer, e através de me conhecer, me respeitar, ter autoconfiança, autoconhecimento, autoestima, para poder reverter isso, para poder estimar, conhecer. Aí cabe como nunca, acho que é uma frase, a melhor da literatura mundial, né? Amar o próximo como a si mesmo. E esse como eu faço questão de grifar, porque amar o próximo, se você não se ama, se você não se conhece, não se respeita, é hipócrita, é mentiroso. Então, você tem que realmente aprender a ter compaixão por si, aceitar seus erros, entender que, ok, errei, já ok, farei melhor da próxima vez. Vou ver se esse eu não faço mais, farei outros, né? Então, o meu terceiro eixo, se acho que se percebe na minha escrita, essa busca de do caminhante, né, do viajante, a busca de si próprio, né, a busca do seu próprio porto. Então isso sempre foi muito presente, se intensifica um pouco com o tempo. O quarto eixo é a somatória de tudo isso, o resultado de tudo isso, que é o amor, que é a maior das virtudes, tá? E esse amor nasce fisicamente representado pela mulher que eu amo, que é a minha esposa Dinaura, minha namorada desde os 13 anos e meio. Ai, meu Deus do céu, não, isso não dá cadeia, não, né?
10: Enquanto era namorada, não tinha problema nenhum.
8: Não, era só namorada, então, até pronto. Os 14. Ficou entendido? Não. Não, namorada. Começamos a namorar, nós nos conhecemos quando ela tinha 10.
10: Olha só.
9: Gente, uma vida inteira.
8: E a gente já batia papo, já conversava. Ela era muito inteligente, muito curiosa. E a gente já batia papo assim, de ficar. Ela era uma menininha de 10 anos, imagina, e eu 14, né? Não sei o que a gente tinha para falar, mas tinha. E aí depois nos apaixonamos, perdidamente até hoje. Então, os outros poemas são todos dedicados ao meu amor, que personifica um amor universal, de certa forma, né? Mas nessa mulher, nesse ser maravilhoso que é minha esposa. Então são esses quatro eixos, e aí sim, novamente, com essa visão utópica de que é possível ser feliz. É possível termos uma sociedade feliz.
10: Isso que eu ia chegar. Você fala sempre nessas dimensões, como que essa escrita moldou o seu ser, essas dimensões espirituais, sociais, políticas, essa visão, como que isso afetou a si. Mas a pergunta é: em algum momento tem a pretensão de que isso cause alguma intervenção nos outros? Ou não, eu faço para mim e os outros...
8: Não, tem sim. Veja, Eu nunca tive o desejo de ser um best-seller. Não é algo que me motiva, acho que a Ana é testemunha disso. Mas eu sempre disse, se houver uma pessoa que ler, ou que leu, e isso lhe trouxer uma reflexão, lhe fizer bem, eu me sinto recompensado, isso sim. Eu escrevo para os outros, eu escrevo para mim, mas acho que todo escritor escreve para o outro, né? Seja o meu romance, seja meus contos, meus poemas, de certa forma, quando escrevo, eu não estou a pensar assim, mas depois eu sinto que sim. É por isso que eu decidi publicar. Eu podia ter guardado. O ato de publicar significa entregar ao público, né? Que aí não lhe pertence mais, né? E aí sujeito a crítica, ou não gostar de ser best-seller ou ser peso de para vender aquilo, né? Tanto faz. Mas sim, se isso, de alguma maneira, se o que eu escrevo, o que eu transmito, de alguma maneira, servir a alguém, eu fico muito feliz. A resposta é sim.
9: Você está ouvindo O Olhar de Lá e de Cá, o seu programa de todas as manhãs de domingo aqui na Rádio RUM 97,5 FM, diretamente de Braga, Portugal. Eu sou Alexandre Gomide e hoje, junto com Rui Alexandre, conversamos com Hélio Russo, autor do livro Trovador de Utopias, que terá sua apresentação em Braga no próximo dia 16 de maio, pelas 15 horas, na Biblioteca Lúcio Craveiro da Silva. 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
7: 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Lá também terá acesso a todos os programas que foram gravados aqui no Olhar de Lá e de Cá. Terá acesso a muita informação, conversas deliciosas como as que estamos tendo aqui hoje com o escritor Hélio Russo. O tópico Luso brasileiro, italiano do mundo, né? 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
9: Vamos agora ao nosso intervalo musical, voltamos logo a seguir. Não saia daí.

0: Estás a ouvir o Olhar de Lá e de Cá, o seu programa de todas as manhãs de domingo aqui na Rádio Rum 97,5 FM, diretamente de Braga, Portugal. Eu sou Alexandra Gomide e hoje, junto com Rui Alexandre, conversamos com Hélio Russo, um autor que transformou experiências de vida em poesia.
1: E aqueles que não se encontram na região norte do país, não alcançam o sinal da antena da Rádio Universitária, podem acompanhar através do streaming direto do portal da Rádio Universitária em rum.pt.
0: Pois é, nesse último bloco iremos falar sobre sonhos, utopias e as mensagens que o Hélio quer deixar para os nossos ouvintes, né? E aos seus leitores, claro.
1: Falando de utopias, Hélio, essas suas utopias, elas mudaram com o tempo ou as utopias se mantêm?
2: Mudaram. Algumas mudaram. A forma como eu vejo o mundo hoje, ou como eu vejo o mundo utópico, é um pouco mais flexível do que era no passado. É um pouco mais doce, eu diria também. Porque eu tinha muita exigência ao ver um mundo ideal, mas que tivesse um pouco mais de regras. Eu acho que hoje, se uma sociedade pudesse ser perfeita, ela não precisaria de regras, leis. Eu brinco, minha filha é advogada e meus bons amigos, minha filhada é advogada, eu tenho bons amigos, queridíssimos advogados, mas no mundo ideal não precisa de advogado.
1: Não precisaria de advogado, juiz, polícia,
2: nada disso. Precisa de médico, precisa de faxineiro,
1: professores,
2: precisa de mecânico, professor, precisa de quase tudo o resto. O que não precisa de advogado. Então, no mundo ideal hoje, para mim, no mundo utópico, é um mundo de diálogo, de convivência, claro, sem partido, sem instituições, inclusive, de certa forma, sabe? Eu acho que, ok, pode haver igrejas, cada um decide como quiser, mas eu acho que o importante é ter o seu templo interior, você ser o seu caminho com a divindade, né? Politicamente, poder resolver tudo, ou quase tudo, através de conversa, através de plebiscito. É difícil em grandes cidades, isso eu entendo. O mundo ideal não teria metrópoles. O mundo ideal teria, no máximo, cidades com 200 mil habitantes. Seriam Bragas ao excesso. Não teria mais São Paulo, Lisboa, Rio de Janeiro, Nova York. Porque é difícil ter uma convivência comunitária, poder decidir, tomar decisões comunitárias em lugares grandes. Então, sim, eu fui mudando o modo de ver como deveria ser esse mundo. Espiritualmente também. Cada vez mais eu me sinto desligado de princípios ou de qualquer tipo de regra. Sigo alguns princípios, sim, né? Alguns são cristãos, outros são budistas. Todos aqueles que eu acho que me ajudam a percorrer um caminho melhor. Então, nesse mundo utópico também, as pessoas têm toda a liberdade, têm todas as formas de religião. O respeito, a compaixão seria a base de tudo isso. Eu era um pouco mais rígido ao ver tudo isso, ainda mais preso a convenções, a ter que ter um statement, tem que ter um estatutário, tem que ter uma certa ordem. Acho que eu estou mais vagabundo nesse sentido, acho que eu estou mais vamos tocar, toque em frente, seja feliz. Então mudou, sim.
0: Ô Hélio, e ao longo da sua trajetória, qual que foi exatamente então o papel da poesia nos momentos mais desafiadores?
2: Nos momentos de muita tristeza ou de muita alegria, sempre foi uma boa companheira, a poesia.

0: Uma hora, 60 minutos que passam no segundo. Contigo.
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2: Jornal da Uma, muito boa tarde. Já é conhecido o novo projeto do edifício do Biomedtech Hub, um novo centro de investigação aplicada, inovação e incubação de startups tecnológicas que nos próximos 2 anos vai ganhar forma num terreno contíguo ao Fórum Braga. Com pouco mais de 5 mil metros quadrados distribuídos por 3 pisos, este hub vai contar com 22 espaços de laboratório, além de mais de 2 dezenas de espaços de reunião e trabalho. O administrador da Invest Braga, Luís Rodrigues, admite que o edifício surge essencialmente da necessidade de um espaço adequado para a validação laboratorial que estas startups exigem.
3: Nasce da voz e das dores dos empreendedores, das startups que no seu processo de validação tecnológica, de validação laboratorial, estão órfãs de um espaço scale-up das suas soluções, das suas tecnologias, dos seus dispositivos e até mesmo também de incubação. A Startup Praga está aí muito bem localizada num espaço absolutamente privilegiado, mas é um espaço que vive fundamentalmente a partir de escritórios. Não temos espaços de validação laboratorial ou tecnológica, que mesmo quando íamos atrás destas sinergias junto de centros tecnológicos de inovação, como o próprio INL ou centros de investigação da universidade, estas estruturas ou estas infraestruturas também não estavam dotadas de espaços de incubação ou espaços de scale-up para esta natureza de empresas tecnológicas.
2: As valências do hub não se esgotam na infraestrutura. De acordo com o responsável, o espaço pretende ser também um lugar de colaboração e transferência de conhecimento entre instituições, centros de investigação já estabelecidos na própria região de Braga.
3: Este Biomedtech Hub pretende afirmar-se como uma plataforma de interface entre academia, centros de investigação e desenvolvimento, centros tecnológicos e de inovação, empresas, startups, scale-ups, indústria no geral e, portanto, e promovendo aqui espaços de cocriação em que possam ser instalados também não apenas empresas, mas pequenos núcleos operacionais de estruturas como o 2CA, o Centro Clínico Académico de Braga, o Centro de Computação Gráfica, a Universidade do Minho, através de centros de investigação como o Instituto para as Ciências da Vida e da Saúde, entidades absolutamente centrais para a construção daquilo que pode vir a ser um hub transformador do nosso ecossistema de inovação e empreendedorismo.
2: Luís Rodrigues, administrador executivo da Invest Braga, a propósito do Biomedtech Hub, cujo projeto final foi apresentado esta semana em Braga, com a previsão de conclusão da obra em 2028. O que acontece à nossa pegada digital quando morremos? Esta é a premissa de A Morte Digital, o primeiro livro editado no país sobre o tema e que é coordenado por 2 investigadores da Escola de Direito da Universidade do Minho. Esta obra alerta para o rastro de contas, dados e património que deixamos na internet para lá do nosso tempo de vida. O investigador Pedro Dias Venâncio explica que as redes sociais criaram novos espaços não só para a nossa existência, mas também para o luto.
4: Nós transferimos os nossos comportamentos do mundo real para o mundo digital porque atualmente é lá que vivemos. Há um estudo internacional interessante que diz que em Portugal, em média, nós passamos 8 horas por dia ligados à internet. O que significa que vivemos uma grande parte da nossa vida ligados à internet. É natural que a gente faça lá o luto também.
2: Os cemitérios digitais, os perfis de homenagem, o acesso aos dados pessoais de quem já partiu, levantam novos dilemas. Para o investigador Tiago Branco da Costa, os avanços tecnológicos obrigam o direito a regressar aos conceitos mais básicos.
5: A questão nuclear é esta: o que é que significa para nós a vida? O que é que significa para nós a morte? Não é? E como é que o direito trata estes 2 fenómenos naturais, à luz daquilo que são, digamos, as lentes jurídicas ou os olhos jurídicos, a visão jurídica.
2: As questões não se esgotam na esfera emocional, há um vasto património financeiro, nomeadamente nos dias de hoje, as criptomoedas que corre o risco de desaparecer. Pedro Dias Venâncio sublinha que a falta de planeamento e a natureza anónima destes bens criaram um problema prático idêntico aos do passado.
4: O que vai acontecer? muito provavelmente, é que muitos ativos digitais vão pura e simplesmente ficar esquecidos na net. Assim como acontecia com notas de dinheiro enterradas no quintal. A diferença que nós tínhamos é que, por exemplo, se eu tiver dinheiro em contas bancárias, os herdeiros, legitimamente comprovados, podem pedir ao Banco de Portugal que lhe dê uma lista das contas que o seu falecido tinha. Mas não há ninguém que diga quantos bitcoins é que ele tinha.
2: Os desafios do nosso espólio no ciberespaço, as lacunas da lei e os segredos do testamento digital em destaque na edição desta semana do Minho ID na RUM. Seguimos para a segunda noite das monumentais festas do Enterro da Gata no Gatódromo. Este domingo, o Fórum Braga é palco das atuações dos grupos culturais da Academia Minhota. O evento fecha com a atuação de Quindas Remisturas, sendo esta uma noite de atuações exclusivas no interior da nave do Fórum Braga, depois de ontem, sábado, ter sido utilizado o palco exterior para dois grandes concertos. Este é também um evento que exige uma grande logística diária no Fórum Braga, inclui não só o staff da própria Associação Académica, como Proteção Civil e Polícia de Segurança Pública. Este ano, as monumentais festas têm como tema a gata disparatada. Luís Guedes, presidente da Alminho, explica que este ano um dos objetivos é alertar para a atualidade internacional.
6: Desta vez fomos um bocado além daquilo que foi no ano passado, a ótica muito interior, muito nacional, por ser um ano muito caracterizado por duas ou três eleições importantíssimas, e fomos para o panorama internacional e pegámos nos temas que nos têm apocantado a todos, que ficaram elencados também depois no cartaz que está ilustrado. A gata está a ler um jornal sentada e por trás de si uma janela com um cenário apocalíptico, pós-guerra ou durante guerra, depende da interpretação, e o jornal vai elencar algumas das manchetes que nós queremos trazer para cima da mesa, sempre com aquele tom satírico da gata, mas é verdade que o tema é mesmo a gata disparatada, aqui numa ótica de fazer uma alusão à guerra, do disparar e do disparatado, por causa de algumas das decisões que têm sido vistas nos últimos tempos.
2: A gata disparatada, o presidente da Alminho, Luís Guedes, a detalhar o que levou a estrutura estudantil a escolher este tema para a edição de 2026. As monumentais festas prolongam-se até ao próximo sábado, sempre com concertos à noite no Fórum Braga. Na próxima quarta-feira, destaque também no centro da cidade de Braga, ao longo de toda a tarde, para o cortejo académico. E fica por aqui este jornal. Há mais informação às 16h na antena da RUM. Toda a atualidade também em rum.pt. Tenham um bom fim de semana.
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Bem-vindos a mais uma edição do Top Universitária. Já sabem, todas as sextas, a partir das 11, conhecemos os 20 temas mais votados por vocês ao longo da semana, com reposição ao domingo entre a 1 e as 3 da tarde. Abrimos, como já é habitual, com uma das nossas apostas desta semana. É um dos temas que vai estar em votação no próximo Top. Joana Machado, chama-se Broken. Esta hora vamos conhecer os 10 temas menos votados. Começamos pelo número 20. Desceram 5 posições. Falamos dos Monstro com Live for Tomorrow.

Uma reentrada no Top Universitária está em 19º lugar. Falamos de Leonor Arnaud com Ave Raposa. 20º para Os Monstros, desceram esta semana 5 posições com Live For Tomorrow. Continuamos a nossa contagem decrescente, 18º lugar, mais música nacional, desceu 5 posições esta semana. Falamos de PZ, Quem É Que Vai Lavar a Banca, com a colaboração de Joana Espadinha.

A música de Kevin Morby com Javelin desceu 5 posições esta semana. Está em 17º lugar, também 18º, também desceu 5 posições. Easy com Quem é que vai lavar a banca com Joana Espadinha. Temos mais uma reentrada, desta vez para os Gorillaz. Estão em 16º lugar com este The God of Lying, colaboração dos Idols.

mais uma reentrada no Top Universitária, 15º lugar para Femme Falafel, Eletrocardiodrama, o disco Dói Dói Proibido. Também mais uma reentrada, 16º para os Gorillaz, com The God of Lying, com a colaboração dos Idols. 14º lugar, desceram esta semana 9 posições. Falamos dos Glockenwise com Vai Dar.

Sound Services com The Radiator. É mais uma reentrada no Top Universitária. Está agora em 13º lugar. 14º para os Glock and Wise. Desceram 9 posições com o tema Vai Dar. Estamos quase a terminar esta primeira parte do Top Universitária. Falta ainda conhecer 2 posições. Para já, 12º lugar. Desceu 2 lugares para Beatriz Pessoa, Ai Quem Me Dera, com a colaboração de Femme Falafel.

música de Beatriz Pessoa, Ai Quem Me Dera, com a colaboração de Femme Falafel, desceu duas posições. Esta semana está em 12º lugar. Estamos assim na reta final desta primeira parte do Top Universitária. Já conhecemos quase todos os 10 temas menos votados do Top 20. Falta apenas conhecer quem está em 11º lugar. Na próxima hora, vamos conhecer os 10 temas mais votados por vocês ao longo desta semana. E em 11º lugar, subiu 5 posições. Margarida Campelo com Musa de Improviso. Até já!

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Bem-vindos à segunda parte do Top Universitário. Já sabem que às sextas temos contagem a partir das 11, 20 temas mais votados por vocês ao longo da semana, com reposição ao domingo entre a 1 e as 3 da tarde. Nesta segunda hora vamos conhecer os 10 temas mais votados por vocês. A abertura para um dos nossos destaques é um dos temas que vai estar em votação no próximo top, o regresso de Tricky, chama-se Out of Place. Tem a colaboração de Marta, faz parte do disco Different When It's Silence, com edição marcada para 17 de junho. Vamos então começar a nossa contagem decrescente. Começamos pelo número 10. Desceu uma posição, falamos dos Jungle com Carry On.

Não há nada, estava em segundo lugar na semana passada, desceu 7 posições, está agora em nono, décimo para os Jungle com Carry On. Oitavo lugar é uma reentrada para os Celso com Indicorna.

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1: Duas reentradas no Top Universitária, duas músicas nacionais, sétimo lugar para Mirror People, Cosanova, Our Sacred Fire, e em oitavo, os Celso com Indie Corno. Continuamos a nossa contagem decrescente. Passamos para o sexto lugar, mantém a mesma posição da semana passada. Arctic Monkeys, Opening Nights.

música da Bruno Bernardes com Sadie Grace. Subiu 15 posições esta semana. Está em 5º lugar no Top Universitária. Em 6º, mantém a mesma posição da semana passada, Arctic Monkeys com Opening Night. Continuamos a nossa contagem. Está pela primeira vez no Top 20. 4º lugar para Anna Lu com este Sunday.

Folks Going Shopping subiram esta semana 14 posições, estão em terceiro lugar no Top Universitária, em quarto Ana Lu com Sunday. Falta apenas conhecer os dois primeiros lugares. Subiram duas posições, Massive Attack e Tom Waits, em segundo com este Boots on the Ground.

Pela Massive Attack e Tom Waits, Boots on the Ground. Subiram duas posições esta semana, estão em segundo lugar do Top Universitária. Já só falta saber quem lidera a tabela desta semana. Antes disso, o recado habitual. Já sabem, podem votar em rum.pt. O Top vai para o ar todas as sextas, entre as 11 e a 1, com reposição ao domingo, entre a 1 e as 3 da tarde. Não há mudanças na liderança da tabela. Continua Jack White em primeiro lugar, com Gods and the Broken Ribs. Fiquem bem.

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Sejam bem-vindos a mais uma emissão da Terra Pura, entre o céu, a terra e novas e interessantes edições discográficas. Acabou de sair via World Circuit o álbum Hanja, que reúne Shai Ben-Zur, artista israelito-americano, e John Greenwood, a força criativa dos Radiohead, com o coletivo indiano Rajasthan Express, um álbum que cruza tradições musicais do subcontinente indiano com uma linguagem contemporânea. Nesta gravação destaca-se a música espiritual Qawwali, o folk do Rajasthan e outras influências sufi e acústicas no encontro entre espiritualidade, ritmo e experimentação sonora. Vamos continuar a ouvir mais um tema de Hanja.

A Terra pura com as forças criativas nórdicas à conquista de outros territórios. Escutámos Fauna, o coletivo multicultural sueco baseado em Gotemburgo, com membros de França, Finlândia, Síria, Polónia e Turquia, que acabou de lançar o álbum de estreia Tenga Trance, uma mistura de krautrock com rituais psicadélicos e energia rave, saz turco, darbuka árabe, flautas hipnóticas, guitarras motorik e batidas techno. E a seguir escutamos Monos Uesi, o coletivo multicultural formado por músicos de Moçambique, Zimbábue, Noruega e Suécia, que acabaram de lançar o álbum Moyo, que significa coração em língua xangana. É já o sexto álbum que volta a fundir tradições africanas com jazz escandinavo contemporâneo. Vamos ouvir Fallen Fruits, tema de colheita simbólica que evoca frutos caídos que nutrem a terra.

Terra Pura agora no sul de França com Coquenha, o duo ocitano formado por Lila Freis e Caroline Dufau. Acabaram de lançar Flamme Folklore, álbum que resgata o folclore da Ocitânia como espaço vivo e político. Polifonias vocais hipnóticas, tamborins de cordas pulsantes e ritmos de dança ancestrais criam uma sonoridade minimalista e física, onde a repetição impulsiona o movimento criativo. Um disco produzido pelo catalão Raul Refré, que tem trabalhado com Maria Mazó, Talina ou Silvia Pérez Cruz. Flamme Folklore é celebração dançante da identidade ocitana. Vamos continuar a escutar as Coquenha.

Terra Pura agora no universo da folk anglo-saxónica. Acabámos de escutar Jim Murray, o inovador cantor e multi-instrumentista britânico que lançou recentemente o álbum Gallants, um disco onde um músico que já passou pelos sons em trânsito de Aveiro há mais de 20 anos reinventa baladas folk inglesas tradicionais com visão cinematográfica e energia contemporânea. E seguimos com o trio norte-americano I'm With Her, formado por Sarah Watkins, Sarah Jarrus e Ophie O'Donovan, que acabaram de lançar Sing Me Alive, o primeiro álbum ao vivo gravado durante a turnê de 2025. As três multi-instrumentistas americanas com raízes no bluegrass progressivo, folk contemporâneo e americana oferecem harmonias vocais luminosas e arranjos acústicos delicados de violino, banjo, guitarra e mandolim, capturando a energia íntima dos concertos, um documento vibrante de química ao vivo que define I'm With Her.

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pura de novo em solo britânico com Emily Portman, a premiada compositora e cantora britânica, ela que é uma das forças criativas dos Furrow Collective. Emily Portman, que acaba de lançar Dominion of Spells, um álbum solo que mergulha no universo mítico do folk contemporâneo inglês, um disco que reúne canções originais inspiradas em contos folclóricos e na epopeia finlandesa do Kalevala. Entre harmonias vocais e narrativas de sacrifício pessoal, Dominion of Spells é um trabalho luminoso que celebra a criatividade como portal para o maravilhoso. Vamos continuar a escutar Emily Portman.

0: universais, universalistas. Pronto, e.
1: Mas o Phil Lopes, sem falar dessas grandes canções dele, também o tempo a isto avança, temos que falar no aspecto cívico, político.
0: Ah, sim. Foi sempre pois estamos a perder essa parte, essa fatia que não é pequena.
1: Que não é pequena, mas a mim, quer dizer, para quem isto é uma. Levantar um bocado o label, ou pelo menos acicatar o interesse, não iremos falar que ele esteve no Chile, conheceu Vitor Jara, portanto, andou na Argentina, andou por África, na Nova Zelândia, na Austrália, por aí, por esse mundo de Deus, Nosso Senhor afora.
0: É por isso que eu ponho aqui um mapa, é só para as pessoas verem por onde ele andou, caso não queiram, quase não tenham lido o livro, mas é, pá, como é que este gajo andou aqui por este lado? Só faltava ter vindo da Espanha e a Portugal. Mas pronto.
1: O que é que acontece? Mas há um acontecimento que é marcante. Para o Phil Lopes, aliás, eu penso que é uma capa de um disco que tem a tal Convenção de Chicago.
0: Sim, em pano de fundo. Sim.
1: Em fundo. Ele envolve-se desta maneira, os famosos 8 de Chicago, a política e que também foi um elemento que distanciou muito daquilo que é o soft living americano. Bob Dylan não pode ser acusado de não se interessar pela vida das pessoas e tal.
0: Sim.
1: Pronto, tem a modo de ser dele e outros, Leonard Cohen e Neil Young também, outro todo.
0: Sim, sim.
1: Mas Phil Oakes levou isto
0: mesmo a sério.
1: Mesmo a sério.
0: Sim, sim.
1: É um pouco atípico dentro da cultura norte-americana, mesmo musical.
0: Quer dizer, sim, sim, sim.
1: Há nas universidades, não é preciso estar aqui a citar professores conhecidos, diz tudo aquilo, mas ele levou muito a sério esta questão do empenhamento político, as desilusões que teve com Kennedy e a Baía dos Porcos, depois os assassinatos de Luther King e Robert Kennedy. Que se fosse vivo hoje apanhava um susto com o Robert Kennedy.
0: O irmão, irmão, não é?
1: É sobrinho.
0: É sobrinho, tem o mesmo nome, exato.
1: Tem o mesmo nome, portanto. E, portanto, como é que este homem e percebe que tudo não há assim grande volta a dar, os homens que foram presos, eles eram pacifistas, sim, sim. Eram pessoas. Como é que isto aconteceu?
0: Bom,
1: fala-se muito, mas conhece-se pouco. Ainda há dois tópicos que temos obrigatoriamente que falar.
0: Sim, Chicago. A Convenção Democrática de Chicago em 68, em agosto, era onde supostamente ia decidir-se o futuro da América, porque iria ser eleito um novo candidato, um novo presidente do partido, que seria o candidato presidencial. Pronto, e aquilo foi tudo uma farsa. Isto no livro está bem esgalhado, como se costuma dizer. Não mudou muito para o presente, porque lá até cá mudou aquele sistema de votações e depois os joguinhos de bastidores que há por lá, mantém-se. Basta ver o filme do Michael Moore, o Fahrenheit, qualquer coisa, que aquilo está lá tudo e é chocante. Bom,
1: não é preciso ir muito longe. Bernie Sanders
0: foi esse o caso. É esse o caso que é mencionado no filme. Aquilo é gritante. E então ele parte para Chicago porque aquilo ia ser uma festa de juventude. O objetivo de certos grupos, nomeadamente dos hippies, era do Youth International Party, era de fazer um protesto.
1: É hippies.
0: É Youth International Party, é Partido Internacional da Juventude, mas também era parte de festa. Porque eles eram mesmo os brincalhões e com humor, lá está, a parte do humor vem obviamente ao de cima. Era mesmo para. É onde dói mais, né? É atingir com humor na ferida. E ele parte para lá com o objetivo de entreter a malta, de ver o que é que se passava. E o que é curioso é que ele tentava congregar a todas as partes. E ele depois diz que sai de lá, que deu-se bem com as polícias, deu-se bem com o Mayor Daley, que era o presidente da Câmara de Chicago, deu-se bem com os hippies, deu-se bem com toda a gente. Só que a América não lhe correspondeu e aquilo deu para o torto. Então eles elegeram um senhor que foi o Herbert Humphrey, que ganhou para perder. Então foi assim que o Nixon chegou a presidente dos Estados Unidos. Pronto, é assim. E daí foi um dos períodos mais negros que, comparado com o

0: hoje aquilo é de meter no bolso. Pronto.
1: Mas, até mesmo em termos pessoais, para ele também foi uma experiência, uma vivência difícil de resolver. Aliás, há quem diga que era fazer fé, em algumas passagens do livro. Ele nunca ultrapassou essa ida a Chicago, provavelmente.
0: Sim, a verdade é que quando se vai ao jogo e se aposta tudo, depois, se não vai a nosso favor, é tudo o que perdemos.
1: Perde-se tudo.
0: E então, tudo. Quando ele lança o álbum seguinte, depois da Ressaca, que é um álbum de Ressaca, acho que é um álbum que ilustra de maneira mais exemplar e verdadeira o que é que foi a decadência dos anos 60, ele põe na capa uma lápide a dizer que morreu em Chicago.
1: Pois é,
0: era uma piada.
1: Era uma piada,
0: mas até que ponto era piada?
1: A questão, isto não é psicanálise, mas até que ponto é que é uma piada?
0: É, nós tendemos sempre a rir-nos das maletas para amenizar a coisa.
1: Ele ria-se muito, era muito divertido.
0: Era muito divertido, sim. Mas havia.
1: Levava as coisas muito a sério.
0: Sim, exatamente.
1: Mas como diz o velho jargão, ridendo castigate
0: moras. Exatamente.
1: Era um bocadinho assim, divertir, mas que isto arrumou comigo, arrumou, ou que me marcou.
0: Sim, ele tem uma frase que é muito curiosa, em que ele diz: em todas as grandes revoluções, há um palhaço que precede a coisa que verdadeiramente interessa.
1: Que venha sério.
0: E ele diz, e é isso que eu sou, um palhaço pré-revolucionário. Pronto, e nós temos que nos lembrar que o palhaço muitas vezes está a chorar por dentro para conseguir fazer rir as outras pessoas. E acho que ele era. Acho que isso acaba por ser a imagem que encarna melhor o que é que se passou. Portanto, ele perdeu tudo e depois isso desencadeou um bloqueio na escrita de canções que. O álbum de 1970 chamado Greatest Hits, portanto, mais uma piada, porque não é nenhum Greatest Hits,
1: é
0: apenas uma tentativa dele ter o seu último Greatest Hits, né? E ele ali foi o fim, ou digamos o fim, porque não. Digamos que ele fecha mais um ciclo porque retorna às origens à música country e à música de rock and roll. Fez um concerto no Carnegie Hall em que foi uma coisa memorável e para esquecer ao mesmo tempo, porque ele estava completamente bêbado.
1: Estava bêbado.
0: E depois houve uma ameaça de bomba. É uma coisa muito interessante, sobretudo de ouvir. Eu faço, traduzo as citações para uma pessoa acompanhar e não ter que ir às fontes, mas depois tem a possibilidade de ir às fontes, ouvir por si em direto, digamos assim. Mas aquilo é um processo que se constrói e que se vai constrói para o leitor, mas é o leitor que acompanha o desmoronamento da personalidade e ao mesmo tempo do sonho, porque tal como ele dizia nesse próprio concerto que eu sou a América, eu sou tudo, quando a América se desmorona, é ele que se desmorona a si próprio também. Portanto, há aqui uma identificação total com essa entidade imaginária e sonhada que é a América dele, que vai saber, não existia.
1: Não há.
0: Não existia, mas ele acreditou durante alguns anos que existia.
1: Que era possível.
0: E ele diz que o sonho começou a.
1: O famoso sonho americano.
0: O sonho americano, mas a América começou a morrer logo em 63, com o assassinato do Kennedy.
1: Para ele também.
0: Pronto, ele ainda teve ali alguma força, porque se calhar aguentou-se, porque tinha uma rede que era o movimento folk, que era forte e que ainda o entreteve durante algum tempo. Mas. Vários dilemas foram apagando.
1: O movimento folk ainda hoje.
0: Sim. Sim, só lhe falta ter a relevância ou o impacto que teve na altura, não é?
2: Minutos finais da edição 917 de Livros com Rumo. Esta semana o nosso convidado foi Eduardo Ferreira, a propósito da biografia de Phil Hawkes, América, Música e Mito, uma edição de autor. Nós regressamos na próxima semana com um novo convidado, novos temas. Contamos consigo. Tenha uma boa noite.

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0: Alô, gente linda, esta é Pérola Negra.
1: Olá.
0: De coração cheio hoje.
1: Olá.
0: Sempre, mas hoje especialmente depois da grande festa, ainda meio
2: refacada
0: estamos.
1: Estamos.
0: Ontem no pavilhão do Sport, Vitória Sport Clube, São Pedro de Campanha.
2: São Pedro de Campanha.
0: Um agradecimento especial àquela gente boa, à Associação Recreativa. Como é que é? Branco e Negro do Vitória Sport Clube de São
2: Pedro de Campanha.
0: Pronto, foi lindo. Obrigado a todos que apareceram. Os que não apareceram perderam um fichão.
2: Foi lindo.
0: Podendo ficar arrependidos, quiseram ir ver outras festas. Havia aquela que limpava o espírito e a alma antes de entrar. Porventura quiseram alinhar os chakras, mas o verdadeiro alinhamento era ali na
2: era
0: nossa,
2: ali, exatamente.
0: Portanto, já que está despachada esta parte, vamos já falar aqui com a nossa Helena, que
1: olá,
0: está
1: amigos.
0: De volta às nossas emissões.
1: Vim direta da festa. Ninguém foi dormir.
2: Ninguém foi dormir.
0: Como é que eles conseguem? Como é que eles conseguem estar em direto? Bom,
1: direto.
0: Helena, Earl, eu e a Bruna, para vos acompanhar na próxima duas horas. Nesta emissão 457 da Pérola Negra. Helena, o que é que acabamos de ouvir?
1: Olhem, meninos, vim trazer aqui um Labor Rock, como vocês sabem que gosto. Tenho aqui um que está sempre no meu coração, aqui estas covers de Labor Rock nos anos 80, 90. Esta em particular descobri há pouco tempo e gostei bastante. Toda a gente conhece o tema. É o tema da Janet Jackson de 93, que foi um dos temas de R&B. Aliás, acho que ganhou o Grammy para melhor tema R&B desse ano. E a Sharon Forrester, uma jamaicana que teve bastante popularizado e êxito na Jamaica nos anos 80 e 90, fez esta cover em 95, dois anos depois. Descobri isto, assim, já nem sei onde, por acaso. E pronto, uma das covers. Os cantores de Lovers Rock gostavam muito de fazer estas covers e eu gosto particularmente do Lovers Rock cantado no feminino. E achei este tema bastante fofinho.
2: Muito bem produzido, muito bem produzido.
1: Muito bom. Sim.
0: E foi feito na Jamaica ou em Inglaterra?
1: Confesso que não sei, mas acho que já deve ter sido em Inglaterra, okay. Anos 90. Eu acho que ela nasceu na Jamaica, iniciou a carreira na Jamaica nos anos 80 e depois acho que vazou para Londres.
0: Pronto. Em busca de uma vida melhor.
1: Exato.
0: Num clima mais frio.
2: Pronto,
0: não se pode ter tudo.
2: Mas muito cultural também.
1: Aliás, o grande parte do Lovers Rock e do
0: movimento
1: é mais da diáspora. Para jamaicana, não é?
0: Em inglês.
1: Sim.
0: É tudo deles, até as estátuas do Partenon.
2: Exato.
1: Eles apropriaram-se logo do estilo.
0: Não. É tudo deles.
2: Não, exatamente.
0: Mas olha, próprios para o King Charles, que deu ali uma lição ao nosso Pat Donald Trump.
1: É verdade.
0: O Pat Donald Trump. Era isso que querias ouvir?
2: Queria só que repetisse.
0: Ok. Mas
1: ele não nos percebe, não te vai cancelar, amigo,
0: não,
1: como as Jimmy falam.
3: Ele agora quer cancelar a Pérola Negra.
2: Nada disso.
0: Imagina termos
3: nós a tentar viajar para Nova York, arranjarmos ganda gig em Nova York e nós a tentar tirar um visto assim de Tenaiba. Programa 457.
2: Não consegue, coitado.
0: Earl, e o que é que tens para nós agora?
2: Portanto, agora que segue, temos uma música que tenho rodado muito, também volto e meio toco, mas tenho ouvido muito, assim, nos meus tempos consigo ter livros. Portanto, temos Dom Carlos, a música chama-se Alone Paradise. Portanto, Dom Carlos, produtor italiano, isto foi uma faixa lançada em 1991 pela Calypso Records, aquele chamado Deep House, não é?
0: É um Deep House ali a beber do Osnover King.
2: Sim, com aquele toque e tal, ou também, assim, uma coisa
0: curto
2: assim.
0: Curto muito Dom Carlos.
2: Sim, muito bom.
1: Por acaso acho que Não sei se cheguei a trazer alguma coisa de Dom Carlos aqui, mas tenho uns temas.
2: Gosto muito dessa música. Tenho ouvido muito, tenho voltado a ouvir. Acho que é uma música bem disposta.
0: Pronto, para dar seguimento.
2: Para dar seguimento aqui também
0: ao After.
2: Fiquem atentos.
0: Já está a rodar por trás. Esta é a Pérola Negra. Estamos aqui mais uma hora e 48 minutos.
2: Para ser precisamente preciso.
0: Não é por estarmos fartos, não. Atenção, que a seguir ainda vamos comer uma francinha ainda.
1: Aquele gurosa.
0: Não, isso faz mal.
1: Pronto. Eu também nunca tomei, é verdade. Eu é mais feitas caseiras.
0: Tem paracetamol.
3: Quem nunca?
0: Faz super mal aos rins quando estás ressaca.
2: Exato.
0: Não façamos isso.
3: Dizem que é tomar antes de dormir e depois.
0: Isso talvez funcione.
1: Muita aguinha.
2: Não, em cima de tudo água.
0: Temos a receita para a ressaca no início da segunda hora, dita pelo Daniel. Esperem por aí. Até já, pessoal.
2: Até já.

0: Ora bem, portanto, está na hora de alinhavar aqui, pronto, as costuras, não é?
1: Pois.
0: Está aqui o... Está melhor, Bruna? Ah, pois, estava ao contrário. Portanto, temos aqui as camisolas rotas, não é? Da festa de ontem, portanto. Estamos com a agulha e com a Didal. Quem é que foi esta? Foste tu, exatamente, Helenita.
2: Sim.
0: Vamos lá.
2: Trouxe-vos aqui um tema que de R&B, sim, uma sonoridade meia boogie R&B anos 80.
1: Também, assim, com
0: já no Jack já. Volta, não é?
1: Sim, exatamente.
2: Sim,
1: com aquele groove.
2: É, mas já de final de 80, portanto, tema de 87. Do Sherrick, que foi um artista americano que iniciou a sua carreira em Sacramento nos anos 70, 80, e este foi o maior tema da sua carreira. Chegou a 8º lugar na Billboard de R&B nos Estados Unidos e passava bastante em clubes de soul e rádio na altura. Ele tinha feito parte das Jones Girls como baixista, chegou a colaborar com elas, e a voz dele é bastante cativante, como podem ter percebido, e eu gosto muito deste tipo de sonoridade com estas vozes.
0: É bastante cantinho, não é?
1: Tipo, muito bom, aquele saxofone, estamos aqui a falar em off.
0: E a voz, aquela onda assim meio Luther Vandross.
1: Exatamente. Completamente. Tem ali umas notas, está mesmo
0: James bom. Ingram.
2: Tem um timbre, assim, uma sonoridade bastante parecida.
1: Sim.
2: Este tema acabou por se tornar um tema bastante procurado dentro deste universo musical, e é um tema bastante agradável. O Sherrick não foi um artista muito consistente, ele acabou por desaparecer durante bastante tempo,
0: tendo
2: drogas e problemas financeiros e tal, o costume.
0: Ou no jogo, só. Se calhar problemas financeiros são uma jogo.
1: Sim,
0: é só para o caralho.
1: Oi, pipa!
2: Torrou a guita toda, basicamente, e desapareceu de cena. E foi pena porque tinha aqui um enorme potencial. E pronto, este tema já não sei onde é que o descobri, mas descobri-o recentemente. É daqueles temas que, pronto, vou começar a juntar ao meu repertório musical.
1: Muito bem.
0: Antes disso, escutámos a senhora Dona McGee com You Should Have Told Me, sempre aquele conselho.
1: Não é? Pois. Não é
0: o. Serve para tudo. Pá, devias-me ter dito.
1: Pois. Tu é que não perguntaste.
0: Não é? Portanto, desculpas à parte. Isto é de 1981, 12 polegadas na Obago Records dos Estados Unidos, escrita e produzida por Philip Alan Thomas Jr., não Sr., que era vocalista dos Crown Heights Affair, que fizeram uns discos bastante jeitosos.
1: Então,
0: a mistura e a produção adicional é de um desconhecido, que é o Ron Saint Germain. Fazia umas coisas jeitosinhas também nesta altura. Ela fazia parte daquela pandilha do Patrick Adams e do Carmichael. Estreou-se em formato longo, o único, aliás, da carreira. Chama-se Make It Last Forever. Outro bom conselho. A versão original vale mais de 250 paus. Por isso, Bruna, se encontrares no lote, já sabes. E a editora desse disco não é a Obago, mas a Red Greg do Carmichael. Também fez parte dos The Universal Robot Bands, dos Freak e da Fatback Band.
1: Fatback Band, muito bem.
0: Portanto, aqui uma senhora cheia de
1: completa
0: projetos. Antes ouvimos o quê, Bruno?
3: Antes fui aqui, eu.
0: Fomos a Detroit, não foi?
3: Sim, S-E-X de Omar S, o lado A1, o remix Conant Gardens Pulse. Eu gosto, adoro este tema, porque quando descobri, até disse, está aqui o melhor dos meus dois mundos. Assim, um R&B soul, assim, com aquela batida de pause. Pá, adoro para começar ou para encerrar sets, mais para começar. E para mostrar às pessoas, quando eu digo, não, é por isto que eu gosto das duas coisas, estás a ver? É aqui, pronto, o Omar S nunca desilude e é um belo tema.
0: Grande produtor, com problemas diversos a nível pessoal, mas aqui separamos Sim. sempre a obra. Tem.
1: Ah, tem.
2: E há uma cena que eu não curto. Aquele no Bandcamp põe as cenas à venda, mas não dá para ouvir em pré-escuta.
0: Não, mas não é que tivesse confirmado, aliás,
2: aquela cena.
0: Foi uma cena assim meio a. Também se passou há uns tempos com duas pessoas portuguesas num festival que tinha milhões de não sei do quê. Que quem esteve lá e viu que visse, eu não vou dizer aqui o que é que aconteceu, mas foi uma cena do género, quase chapada na cabine e pronto.
3: Ai ai, pronto. Ok, não sabia disso.
0: Ok. Mas lá está, não é nada
3: disso. E vai
0: assim,
3: para o meu radar de cancelamento.
0: Não vale a pena, não vale a pena.
3: Não
0: é assim,
3: não quero saber.
0: Não é assim tão grave.
1: É música, que vamos saber da música.
0: É grave, mas não é assim tão grave.
3: Não, depende, é assim, se for nível R. Kelly,
0: não
3: é?
0: Não, pedófilo.
1: Não
0: é nem pedófilo nem violador.
3: Ok.
0: Portanto,
1: sim, exatamente.
0: É só porrada.
3: Bem,
0: endireitar dentes é com ele. O homem queria ser dentista, o que é que decorre?
3: Isso não é há muito tempo?
0: Há um ano e qualquer coisa.
1: Sim,
2: do Omar S. Eu lembro-me de ter visto essa polémica.
1: É relativamente recente, sim.
2: Pá, era a palavra dele contra a dela, basicamente. E ele.
3: Mas
2: foi
3: então
2: ela que me bateu e ela não, foi ele que me atacou e.
0: E pronto.
2: E assim.
0: Provavelmente bateram um no outro. E resolvemos
2: e ela coisas. Provavelmente era maior do que eu.
0: Era bastante maior que
2: eu. Mesmo daquelas.
0: Bastante maior. Bastante maior.
3: Ok.
2: Portanto, estavam mano a mano. Pá, não me cancelem, vá.
3: Exato.
2: Não se bate numa senhora mesmo.
0: É verdade. Claro. Nem com uma flor.
1: Nem com uma flor.
2: Mas se ela tivesse aquelas unhas grandes, opá, deve ter causado estragos.
1: Não, aquelas pontiagudas, meu.
0: Aquelas nelas mesmo, coisas de gel.
3: E eu tenho que confessar aqui que, imaginem, eu adorava, eu tinha unhas mesmo grandes sempre.
2: Uhum.
3: E agora, pronto, estou mais a tocar de vinil e sempre. Não dá, pessoal.
1: Tocas com a unha, tocas com a unha.
3: Olha, não dá mesmo.
2: Já risquei um disco por causa de uma unha.
3: Eu
2: uma
3: agulha. E disse nunca mais, pois, acabou, vou tirar as unhas, pronto.
1: Pôs uma agulha numa unha.
2: Ah, eu já vi uma cena dessa, tipo um vídeo que era tipo uma unha grande e tinha agulhinha.
3: Tchau, tchau. Acrylic nails.
0: E onde é que íamos? Agora com isto tudo.
3: Ah,
0: agora,
3: antes foi, tinha sido a do outro.
0: Era? Do outro?
3: Sim.
1: Na minha já tinha falado, mas vou.
0: Da próxima.
1: Vou anunciar agora. Okay. Portanto, temos então aqui mais um conselho. A próxima faixa chama-se I Wish You Would.
0: Claro.
1: Mais um conselho. Está a correr bem hoje. Portanto, da grande Jocelyn Brown. Isto foi lançado pela Fourth and Broadway em 1984. Portanto, Jocelyn Brown, com uma carreira também bastante profícua, não é? Cantou ao lado dos Clear. Teve também com Cerron, com Change, Luther Vandross, falámos há bocado, também tem aqui coisas com Patrick Adams.
0: Com toda a gente.
1: Com toda a gente.
0: Vem desde.
1: Já vem desde os anos 50,
0: sim,
1: também.
0: Desde o final, desde soul, depois mais funk, disco, house.
1: Sim, sim, sim. Foi a todo lado. Não parou, tá aí.
0: Era. Ela só queria projetos também.
1: Portanto, seguimos então.
0: Uma senhora super poderosa também.
1: Super, super, super.
0: Ainda a conheci, sabia?
1: Uma vez, foi?
0: Uma vez no Algarve.
2: Ah, sim.
0: Uma festa. Com live PA.